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0: 9:11. 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
2: 10:06.
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0: 11 e 14.
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0: 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Um abraço pra vocês. Vamos embora, gente. Vamos embora. Vamos. 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
1: Bom dia, meu amigo Fabrício. Eu queria oferecer uma música para a Maria Gonçalves, que ela já veio tomar um café aqui em casa. Ela quer escutar tarde de domingo com o Marciano. Você pode tocar para ela ouvir? Fazendo um grande favor, excelente dia para você, meu amigo. Muitas bênçãos na sua vida.
0: Maravilha, vamos tocar aí, vamos tocar. Cadê? Tarde de domingo. Levanta, gente, levanta. Vamos trabalhar. 5h24.

0: Chumbeiro.
1: O homem é bom.
0: Eu mesmo?
1: O homem é espetacular.
0: Bom dia, Goiás. Pra você que pediu, o programa vai tocar. Obrigado, um abraço. Oh, vamos embora aqui, ó. Irmão da Lua.

17 Camargo, aqui no programa Bom Dia Goiás. Irmão da Lua, amigo das estrelas, é o nosso Bom Dia Goiás com você. Olívia, obrigado, bom dia. Obrigado, Olívia, obrigado você.

programação 104.9. Vamos embora até as 8, bora, bora! 5h32 já! 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

Depois tem Ralph. Depois o Dalvan. Tem de Paulo e Paulino. Tem de Nigelo. João Mineiro e Marciano. E muito mais. Ô, cadê seu pedido? Vai mandar pra cá? Vai mandar um alô, um abraço, falar que tá ouvindo o programa? Então manda, só pra eu poder mandar abraço pra você, porque eu acho bom, hein? Eu acho bom quando você manda um recadinho, aí eu mando abraço pra você também. Ô, Zé Márcio, vamos trabalhar, fi. Vamos já. É 5h33. Tá dormindo demais, bora levantar. Cadê a Cássia? Cadê a Claudinha? Vamos trabalhar também. A moçada lá na Quitandinha da Cássia, lá, não é isso? 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Na Clóvis Rodrigo do Vale. Vamos com mais uma moda aqui pra você. Christian Ralph chegando no programa.

0: 5h53.
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0: 104,9. 5,56.
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Kézia, vou mandando um abraço pra turma que tá ouvindo lá. O nome é Kézia. Pois é, a Claudinha falou Cássia. Ô, Claudinha, você não sabe o nome da mulher, não, Claudinha? Que é isso, velho?

programa. Quanto mais a gente tem, muito mais a gente quer. Bicho bom, bicho bom. Ou você quer mandar um recadinho pra cá? Manda aí. Olha, 6h15, 6h16, acabou de mudar. 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Bicho bom é mulher, quanto mais a gente tem. 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Vamos lá, gente, Tião Carreiro tá chegando, cadê o Tião Carreiro? Depois tem Chico Rei para lá, tem Dalvan e Donizete, tem uma de Bruno e Marrone também. E Durval e Davi com Teodoro e Sampaio. Oh, você tá ouvindo a nossa festa sertaneja?

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0: 6h35.
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a Bispo Mineiro, tudo bem? Maria Neuza Rodrigues. Olha pra mim, é bom Zezé de Camargo, Luciano e Rui Iglesias. Acho que é dois amigos ou é amigos para sempre. Acho que é dois amigos.

bom? Eu para entender. A diarista também tem que ser um pouco divertido, tem que entender. Então tá. Fica com Deus. Um ótimo final de semana a todos. Quero oferecer essa música para quem gostar de mim.

próximo bloco aí, viu? Pode deixar que o programa atende com o maior carinho. Lhe desejo uma boa quinta-feira. Faltando agora 14 para 7, 14 para 7. A moda continua por aqui, a moda é para você. Todo dia, todo dia, todo dia. 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Isso é com bala, com sapato. Não é bola, não é bota.

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áudio. 34956499. Acorda, Jeff. Vamos levantar. Ô, Zé Márcio, comeu tanto bolinho. Deve estar aí passando mal. Não levanta, né? Sim.

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programa Bom Dia Goiás, aqui continua, a festa segue, vamos lá, cadê? 7h13, alô, Tô Encanador, bom dia, Maria Neuza. Maria Neuza também, o rádio da Maria Neuza, ela é ligada no máximo, ela tá ligadinha aqui na Goiás. Valeu, Maria Neuza, obrigado, carinho, viu? Fico feliz em receber sua mensagem todo dia no nosso programa. É, eu fico feliz em receber mensagem de todo mundo. E você aí, manda pra cá também. Alô, Túlio Encanador, levanta, Túlio, vamos trabalhar. Segura que é quinta-feira. 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Oi, Maristela Silva, Maristelinha. Maristela, você está ouvindo a rádio pelo aplicativo, é? Fala comigo, bebê, fala comigo. Cadê você, Maristela? Bom dia, um abraço. Bem-vinda à programação da Goiás. Você está no app aí, né?

Pedrão. Opa! Cadê? O que eu vou falar mais? Tem um recado? A Claudinha acabou de tirar uma fornada de broa. Pensa num trem bom. Pensa num trem bom. A Claudinha, ela sabe fazer um salgado bom, né? Só que tem uma coisa. Ô, Kézia. A Claudinha vai fazer 2 anos. Falou que ia fazer um bolo pra mim. Eu sei lá se é bolo, se é torta, o que que é. Acho que é bolo mesmo, sei não. Até hoje esse trem não veio. Não faz de jeito nenhum. Meu Deus do céu, como é que vai com a Claudinha, hein? Pois ela acabou de tirar uma fornada lá de broa. Broa é muito gostoso, né? Pois é, quer comer broa? Vai lá, vai lá, vai lá. Onde era a Quitandinha da Luque, agora é a Quitandinha Panificadora aí. Quitandinha da Quer.

tomar uma cachaça. Que nossa senhora! É cedo, é de tarde, é de noite, é de madrugada. Para não. Vamos lá, 7h19 agora. O que eu vou tocar? Tem alguma pra me tocar agora, gente? Cadê aquela?

dia quinta-feira, fim de semana chegando, sexta-feira batendo na porta, e você não pode ficar desse jeito, essa preguiça, não. Levantar, trabalhar. Ó, você que tá no carro aí ouvindo a Goiás, tá acompanhando o nosso som. Obrigado a carona, viu? Bom demais

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0: meu amigo Patrício Mineiro. Mandou uma motona sertaneja na boa pra nós ir, meu amigo. O Teatrão Grande, meu filho Jaguinho, que é em Grande Agrão, Coripim, meu cunhado, minha irmã, que eu nem 13 anos, Vascaína, com a Maremo Roberto lá na Fazenda Mijolim, pra Dona Dorcinha, que mora na rua Copacabana, a avó da Morgana, pra minha netinha, minha riqueza, Ana Júlia. Mandou uma motona sertaneja boa pra nós ir, meu amigo. Nós tá aqui ativo, hein? Mas que frio desgramado é esse, meu amigo? Eu não gosto desse tempo, não, meu amigo.
1: Ô, Caçulimbira, bom dia pra você. 7h37. A melhor sequência com as músicas que você mais gosta. 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
1: 7h37.

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do programa Bom Dia Goiás. Bom dia, Juliana. Bom dia pra você. 7h44. Quem mais está no programa, hein?

0: Olha, obrigado o carinho aí de todo mundo. Obrigado o carinho que você tem com a rádio. Bom dia, Goiás. Com Batidão também. 4 da tarde, olho Batidão. Fica por aqui, viu? Daqui a pouquinho, manhã, 104. Obrigado aí, Edmilson, lá do Vencedor. Obrigado, família Goiás. Você que todo dia tá aí ligado, ligada à nossa frequência. Vamos pro comercial agora, bora lá? Depois tem Rio Negro e Solimões. E ainda Zé Neto e Cristiano pra você. 10 minutos, faltando pras 8. Ótima quinta pra você.
1: Eu gostei, faz muito barulho aí.

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0: 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Tira o som dela, Lauana Prado, zap 8 e 9.
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8h23. 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
1: Muito bom dia, 9 horas 7 minutos, bom dia. Quinta-feira, estamos no novo dia, mês de julho de 2025. Plantão policial, apertado no Igru, está no ar, manchetes do plantão de hoje. Mas por parte do Corpo de Bombeiros

Olha, eu já tô de volta, são 9 horas demais, 9. Aí eu tenho uma notícia boa aqui, olha só que maravilha. As inscrições para as 50 casas do programa Moradia Digna já começaram, tá bom? Olha, se você pretende participar, fique tranquilo. Não é necessário madrugar ou entrar em filas. A seleção não acontece por ordem de chegada. Olha, os candidatos serão classificados.

0: Todos conforme critérios estabelecidos no edital, como tempo de moradia em Guetuba, renda familiar e também número de dependentes. As inscrições seguem até o dia 5 de agosto. Olha, antes de comparecer ao CRAS, acesse o site da Prefeitura, leia o edital com atenção e organize toda a documentação necessária. 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
0: Bora pra cá, Ricardão, deixa o 2 ligado aqui. Olha, tivemos um registro ontem pela equipe do Corpo de Bombeiros, que foram acionados para fazer um atendimento. Lá no setor oeste, uma pessoa teria intoxicado com medicamentos. Atendimento pela guarnição da 16ª CIPM já foi durante esta madrugada, por volta das 5 horas e 3 minutos. No setor oeste, repito. Olha, os bombeiros foram até o local e constataram que a vítima estava com intoxicação exógena. A vítima estava consciente, relatou que ingeriu medicamentos para dor. Segundo a mãe da vítima, o mesmo já faz acompanhamento para a depressão. E após a avaliação, a vítima foi encaminhada ao hospital, ficando sob cuidados médicos. 914, você quer comprar uma moto? 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

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Ora, gostosa do Plantão Policial. Deixa eu mandar um abraço aqui pra quem? Nosso WhatsApp tá bombando aqui. Abre o computador, isso, abriu. Quer mandar um abraço aqui pra quem? Pra Doraci, tá mandando um bom dia aqui. Bom dia, Doraci. Bom dia, Zilda Serpa. Bom dia, Vietti. Bom dia, Carlinho do Pit Dog. Também bom dia para a esposa Wedna. Bom dia, Delimar Rosa. Tá tudo bem por aí também? A Valciene e o Adão também tá lá. Ouvindo a gente na zona rural. A Maria das Mercedes, o maridão Luciano, também todos os dias ouve a gente. E quem mais aqui? O Divino Cigano também.

0: tem? Tem mais aqui a Nilza e também o Mário. O Ricardo tá na nossa sintonia. Muito obrigado pelo carinho do Rádio Ligado. O pessoal aí, o meu amigo Joe. Pessoal da Joe Motopeças, muito obrigado pela sintonia também. Renato Sedison, Júlio Pavão, a esposa Selma. Tem mais aqui o Adair Capitão com a sua equipe aqui na Estilo Centro Automotivo. A Natalina Guimarães, aí na Escrita Contábil, com a sua equipe também trabalhando com o Rádio Ligado. O meu amigo Jarbas também está na nossa sintonia. Está todo mundo com o Rádio Ligado, engrossando ainda mais o caldo. Isso é ótimo, isso é muito bom.
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0: Meu amigo Zé Inácio, obrigado pelo Rádio Ligado aí também. Os meus amigos aqui no Lava Jato do Meleta também estão na nossa sintonia. Um abraço. Olha, tivemos o registro de uma ocorrência ontem por parte do 29º Batalhão de Polícia. 15 horas e 57, hora do registro. Foi na Avenida Santa Catarina. Olha a equipe policial. Cabo Chapinote e também Cabo Jonathan. Eles foram acionados para prestarem apoio à Secretaria Municipal e Meio Ambiente durante a execução do serviço de supressão de árvores localizadas na avenida. Em razão da necessidade de garantir a segurança da equipe responsável pela atividade, no local, uma senhora, né, manifestou oposição à retirada das árvores, inclusive, né, buscando impedir a continuidade dos trabalhos. A equipe policial, então, a equipe da Secretaria do Meio Ambiente Ambiental, apresentou à guarnição da Polícia Militar toda a documentação pertinente, incluindo as autorizações e demais documentos que respaldavam legalmente a execução do serviço, os quais foram conferidos pela equipe policial e constatada a regularidade. Estava tudo ok. E tratando-se de uma ação realizada por órgão competente, a Polícia Militar prestou o apoio solicitado, garantindo a preservação da ordem pública e ainda a segurança dos servidores envolvidos, possibilitando assim a continuidade e a conclusão dos trabalhos

0: Olha, sou eu, leio melhor e nem o pior, sou diferente. Ô, meu amigo Joe, o pessoal da Joe mandou peças. Eu fiquei de passar aí agora depois do plantão policial aí, né? Mas eu tô com uma outra situação aqui, tá? Vai ficar pra depois do almoço. Fazer uma visita pra vocês aí, tá bom? Então tá. Olha, na sequência, Eder Lopes, continuidade de manhã 104. Com a sensação do dever cumprido, nós vamos embora. Mas vamos voltar amanhã, sexta-feira, se Deus quiser, porque com certeza ele vai querer. Final de mais uma mega produção que tem nome. Plantão policial, a verdade nua e crua. Sinceridade, dignidade e, acima de tudo, honestidade. Seguindo esses três princípios aí, você pode até não consertar o mundo, não. Mas, com certeza, nós teremos um canalha a menos.
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0: Pena de Futebol, Rodrigo Caetano, desembarcou no Rio de Janeiro e falou de muitos assuntos sobre a seleção brasileira.
1: Primeiro que é um ano e meio, um ano e quatro meses de trabalho. Todos nós esperávamos, né, chegar muito mais longe na Copa. Por mais que tenha se mostrado uma competição muito equilibrada, os jogos estão mostrando isso. E que infelizmente nós paramos nas oitavas, mas creio que até a nossa seleção estava num crescente, mas a avaliação ela é positiva, senão eu não teria ficado, né? Ele mesmo não teria tomado a decisão de permanecer. Agora o que a gente espera é que o Santos tenha o tempo necessário para reavaliar, para fazer os ajustes que sempre são necessários, principalmente agora numa mudança de ciclo. Muitos jogadores experientes que, né, que infelizmente não vão poder estar conosco na próxima Copa. E automaticamente abre-se um espaço muito maior para os jovens. Eu tenho certeza absoluta que a comissão técnica vai mais rapidamente possível colocar todos esses jovens, oportunizá-los e colocar a seleção no rumo que é o que todos nós queremos.
0: Nesta quinta-feira, França e Marrocos se enfrentam no Gillette Stadium, na cidade de Foxborough, em Boston, a partir das 5 da tarde, na abertura da disputa das quartas de final da Copa do Mundo, Estados Unidos, México e Canadá.
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0: 11:26.
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está chegando, começando o nosso Super Tarde, edição dessa quinta-feira, 9 de julho. Faço companhia por aqui até as 16 horas. Trazendo muita música boa. Hoje vou sortear uma vaga para uma aula de culinária, bolo Matilda, vai acontecer na Happy Festas, viu? Vai acontecer na Happy Festas e eu vou sortear hoje uma aula, tá? Uma vaga nessa aula para você. Então, você que quer aprender, você que já tem o dom da confeitaria e quer aperfeiçoar os seus talentos, vou sortear uma vaga para essa aula hoje. Eu vou fazer esse sorteio, tá? Você quer? Você que tá rico, super interessou? Essa aula vai acontecer dia 14 de julho, tá? Dia 14 de julho às 13h30. Então, uma aula culinária de bolo Matilda. Então, você que tá aí querendo aperfeiçoar os seus dotes de confeitaria, vai acontecer essa aula lá na Happy Festas, tá? Vou sortear essa aula hoje no finalzinho do programa. Você que quer participar, você que quer concorrer, é só participar comigo pelo 3495-6499.

0: Você que tá no seu carro, no seu caminhão, tá na estrada, boa viagem, vai com cuidado, jurisprudência. Você que tem outra cidade, você que tem outro estado, tá em outro país também, por que não? Bom dia, boa tarde, boa noite pra todo mundo, já fica todo mundo cumprimentado, assim, eu não sou grossa com ninguém, tá? E a gente vai dar play por aqui com Ana Castela.
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0: 2:10.
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fazer o sorteio pra, de uma vaga para uma aula super legal, gente. Uma aula de culinária Bolo Matilda, que vai acontecer dia 14, às 13h30, lá na Happy Festas. Você que gosta aí, né, que aperfeiçoa ainda mais seus dotes culinários, vai ter dia 14, essa aula maravilhosa, a partir das 13h30 lá na Happy Day Festas, tá? E eu vou sortear uma vaga aqui pra você. Então, você que ainda não se inscreveu, é no 34956499, no finalzinho do programa, eu vou fazer esse sorteio pra você.

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2: 3:15.

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acordeão meia-noite. Faltam 2 minutos para as 4 horas, tá? Vou ficando por aqui. Eu falei, né, que ia sortear uma vaga pro curso que vai ter na Happy Day Festas. Deixa eu, antes, programar uma aqui do Hugo e Guilherme. Pediu duas meninas lá na escrita contábil. Vai ser com essa que eu vou encerrar, tá? Essa Tarcísio do acordeão aqui pra tocar, mas eu vou encerrar mesmo com o do Hugo e Guilherme, tá? Para as meninas lá da escrita contábil. Elas oferecendo para todos os ouvintes curtindo a programação. Vou tocar aqui também antes de encerrar, tá? Faz amor, a gente faz amor. Vai ser Hugo e Guilherme e Wesley Safadão. Mentirosa, tá? E deixa eu falar aqui, a ganhadora da vaga, né, da aula culinária, de culinária que vai ter lá na Happy Day Festas é a Suzy Confeiteira. Tem o telefone aqui já. A gente vai entrar em contato com ela, se ela não estiver curtindo a programação, mas eu sei que você tá, né, Suzy? Um beijo pra você, obrigada pela participação, obrigada a todo mundo que participou. A Suzy Confeiteira foi a ganhadora, né? Quer aperfeiçoar seus dotes, né, Suzy? Ela foi a ganhadora, participou aqui com a gente e foi a ganhadora, tá?

amanhã a partir do meio-dia para te fazer companhia mais uma vez, tá? Um beijo, cheiro, um abraço enorme. É sempre uma satisfação te fazer companhia por aqui. Até amanhã. Tchau.

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Olha você ligado aqui na Rádio Goiás, é você no nosso batidão. É batidão com você, festa boa. Hoje é 9 de julho, né? Vamos lá, nós tocamos o quê? Leandro e Leomardo e a música Bobo. Tocamos também Bruno e Marrone, Quatro Fases. Quer mandar um recado pra cá? Manda 3495-6499. Até às 7 da noite, atendendo você. Até às 7 da noite, contigo aqui. Programa pronto para receber sua mensagem. Cola no programa Batidão. Deixa eu trazer mais uma, Henrique e Juliano chegando agora. Depois tem Hugo e Guilherme também. Obrigado à região aí que tá ouvindo. Ó, você que tá trabalhando, bom trabalho. Agradeço o carinho de todos. Alô, setor Santa Paula, um abraço aí. Alô, setor, onde mais? Juca da Luiz, Alto da Serra. Tem Gobato, tem setor Primavera, tem Buriti Parque, tem onde mais? Alô, setor Oeste, Recreio dos Bandeirantes. E são vários setores aqui na cidade de Goiatuba, né? São vários e vários setores e a região também ouvindo a nossa programação.

chegando, Henrique e Juliano cantando pra você. 4h21, batidão. Na Goiás, uma feliz quinta-feira.

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0: 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E uma ótima tarde para você ter curtido a programação do Batidão Sertanejo.
1: Mais uma tá chegando. Como é bom ouvir uma moda boa. Ainda mais se for no Batidão. Você ouviu o recado?

0: direto do comércio, vamos lá, o Éder chama, cadê? Fala, Éder, no batidão.
1: Opa, Fabrício Mineiro, uma ótima tarde pra você, uma ótima tarde para os ouvintes da Rádio Wesley FM do programa Batidão Sem Internet. 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

TED, pra você que tá curtindo a programação do Batidão Sertanejo na Rádio Goiás FM.

0: falou: olha o caçula chegando cá, pai. Ô caçula, fi. Boa tarde pro Zé, aí bom.
1: Boa tarde, meu amigo Patrício Mineiro. Manda uma motora sertaneja na boa pra lá, ó, bem boa. O cartão grande do Cacaguinho, Caíque em Grande Agrão, Coriti, meu cunhado, minha irmã, Jolim, 13 anos, Vascaína, Tomaremos Roberto, lá na Fazenda de Jolim, Doutor Dorcino, que mora na Rua Copacabana, avó da Morgana, pra minha netinha, minha riqueza, Ana Júlia. Manda uma motora sertaneja boa pra lá, meu amigo, tô aqui ativo, hein?
0: Obrigado, caçula. Boa tarde, boa quinta. Ai, Sandra Diniz, dançou bastante aí, Sandrinha, com as modas do programa. Bem-vindo à programação, bem-vindo a Goiás. Um abraço pra Sandra Diniz, lá na Fazenda Caridade, ligadinha no programa Batidão.

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0: Sorocabana, Goiás. Tá chegando bem pra você aí. Ótima quinta-feira, obrigado à audiência. Vamos com o Éder lá no... Éder tá onde? Lá no Mercadão, Mercadão, Mercadão.
1: Opa, ótima tarde pra você que tá ouvindo a programação da Rádio Goiás FM. 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

0: aqui no programa também. Oi, Dorinha! Boa tarde a você. Vamos ouvir o áudio da Dorinha agora.
1: Meu, boa tarde. Gostaria de ouvir com Bruno Marrone, Vai Por Aí. Só pra me ouvir mesmo. Adoração.

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2: E de volta aqui no Batidão, na nossa quinta-feira. Faltando agora 3 minutos para 6. Vamos lá. Gustavo Lima tá chegando. Olha o Gustavo Lima aqui.

Sua tá chegando aqui, João Bosque Vinícius, na programação da Goiás. Então, Sandrinha, você gosta de Bruno e Marrone, duas vezes você, né? O programa tocou aqui, 6:05 agora. Vamos com mais essa? Pode aumentar.

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música que a Goiás toca. Ed Brito e Samuel, Ed Brito e Samuel. 104.9 aqui com você. Ei, música bonita, hein? Toda Mulher é o nome da música. Eu vou trazer Rio Negro e Solimões. Depois vem a dupla Christian Ralph. E o Batidão? Tá gostando das modas aí? Amanhã cedinho, sexta-feira, fim de semana. Bom dia, Goiás, às 5 da manhã. Vamos com mais uma pra você. 6:20 agora, 6:20. Ela não veio, ela não veio. Segura que a...

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0: 6:28.
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segura. Voltamos agora 5 para 7. 5 para 7. Essa música é de Leandro e Leomardo. Ah, deixa eu falar para você. Amanhã cedinho, Bom Dia Goiás, às 5 da manhã, acordando Goiatuba e região. Espero você amanhã, hein? Ah, ó, daqui a

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1: Muito bem, tá na hora. Voz do Brasil vem aí. Amanhã, 5 da manhã, programa Bom Dia Goiás. Até lá.
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0: Brasil. As notícias do governo federal que movimentaram o país no dia de hoje.
1: Olá, boa noite.
2: Boa noite para você que nos acompanha em todo o país.
1: Quarta-feira, 9 de julho de 2026.
2: Vamos ao destaque do dia na Voz do Brasil.
1: Atenção, professores. Amanhã é o último dia para se inscrever na Prova Nacional Docente.
2: Sobre o exame, nós conversamos com o secretário executivo do Ministério da Educação, Rodolfo Cabral.
3: Ela vai ser utilizada para subsidiar os processos seletivos de concursos públicos realizados, tanto no âmbito federal, estadual e municipal, para ingressar na carreira docente da educação básica.
1: Unidades móveis flutuantes da Previdência iniciaram atendimentos na região norte.
2: 7 barcos vão prestar assistência a comunidades ribeirinhas, indígenas e quilombolas até dezembro.
1: E ainda, produtores precisam validar o cadastro ambiental rural. Carlos Oliveira.
4: Ter o cadastro ambiental rural concluído é fundamental para acessar o crédito agrícola no sistema bancário.
2: Turismo. Passageiros que enfrentarem problemas

0: problemas com companhias aéreas poderão registrar reclamações em plataforma digital.
1: Vamos falar também de uma pesquisa sobre viagens de brasileiros com bichinhos de estimação. Natália Goslick.
2: O mapeamento servirá de base para a criação de um manual de boas práticas do segmento.
0: A apresentação da Voz do Brasil hoje é comigo, Mariana Jungmann e Luciano Seixas.
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0: 1 milhão de pessoas já solicitaram a autoexclusão dos sites de apostas online, as chamadas bets.
1: Qualquer pessoa pode fazer o bloqueio nas plataformas de apostas de uma só vez.
0: E o próprio usuário define quanto tempo quer ficar sem apostar.
3: A plataforma centralizada de autoexclusão permite ao cidadão restringir o acesso às casas de apostas para prevenir danos financeiros e à saúde mental. O bloqueio atinge todos os sites de apostas autorizados pela Secretaria de Prêmios e Apostas do Ministério da Fazenda. Para solicitar a autoexclusão, o cidadão deve utilizar o login da plataforma gov.br. Ao preencher os dados, deve informar por quanto tempo deseja ficar autoexcluído, que pode ser de 1 a 12 meses. Se desejar, o usuário pode informar também os motivos da autoexclusão, como decisão por dificuldades financeiras ou recomendação de saúde, por exemplo. Além da autoexclusão voluntária, o ministro da Fazenda, Dario Durigan, lembra as exclusões automáticas das plataformas de apostas.
4: Houve uma vedação por cumprimento de decisão do Supremo de beneficiário de programa social, Bolsa Família, BPC, que estão proibidos de acessar essas plataformas de apostas.
3: Após a autoexclusão, as operadoras autorizadas têm até 72 horas para bloquear o acesso dos usuários aos seus sites e aplicativos. Segundo o Ministério da Fazenda, 1 milhão de pessoas já fizeram a autoexclusão desses sites. Quem nunca apostou e não tem cadastro em casas de apostas também pode solicitar a autoexclusão. Reportagem Nazi Brum.
1: O Comitê de Gestão da Câmara de Comércio Exterior manteve a alíquota de 12% no imposto de exportação do petróleo diante dos episódios no Estreito de Hormuz.
0: Ontem, os Estados Unidos interromperam o acordo de cessar fogo e realizaram novos ataques ao Irã.
1: De acordo com nota divulgada pelo comitê, a decisão tem como objetivo proteger o mercado interno e evitar o desabastecimento dos combustíveis no país.
0: A medida terá caráter temporário, com vigência de até 60 dias e será reavaliada após 30 dias.
1: Hoje, o ministro da Fazenda, Dario Durigan, afirmou que o governo federal seguirá tendo cautela com as medidas de subvenção dos combustíveis diante dos conflitos no Oriente Médio.
4: Eu tinha expectativa, sim, de tirar a subvenção da gasolina num prazo mais curto. O que a gente ouviu foi uma declaração do presidente dos Estados Unidos dizendo que o cessar-fogo estava encerrado e que o acordo de paz já não seria mais executado nos termos em que estava sendo planejado. O que nos acendeu um sinal de alerta, sim, para a cautela em que a gente tem que adotar no acompanhamento da guerra. Então, a estratégia não muda. O objetivo do Ministério da Fazenda, com a guerra diminuindo de proporção, é retirada dos subsídios, mas eu preciso ter cautela porque os eventos novos aconteceram ontem.
0: A Receita Federal iniciou uma ação direcionada aos contribuintes com eventuais débitos em aberto.
1: A iniciativa busca manter a regularidade fiscal dos contribuintes.
5: Contribuintes classificados com o selo Sintonia a Mais começaram a receber comunicações pela Caixa Postal e pelo Domicílio Tributário Eletrônico, DTE, com informações sobre eventual existência de débitos em aberto. A regularização é necessária para evitar a inadimplência, situação que pode resultar no cancelamento do selo. A validade da classificação é de 1 ano, contada a partir do primeiro dia do mês de referência. O cancelamento também pode ocorrer em situações como concessão da medida cautelar, decretação de falência ou liquidação da pessoa jurídica, manutenção de irregularidade cadastral por mais de 30 dias ou enquadramento como devedor contumaz. Reportagem Edinaldo Júnior.
0: Você sabia que eliminar o acúmulo de capim seco, galhos e folhas cria barreiras naturais para reduzir o risco de incêndios durante o período de seca?
1: E essa técnica tem um nome e uma regulamentação. É o que vamos ouvir agora na reportagem de Márcia Fernandes.
6: Atear fogo numa área para evitar queimadas. Parece contraditório, mas trata-se de uma técnica recomendada para evitar grandes incêndios florestais na época da seca. São as chamadas queimas prescritas. O fogo é colocado de forma controlada em áreas demarcadas. Com isso, é eliminado o acúmulo de capim, galhos e folhas que podem servir de combustível para incêndios. É o que explica Hudson Coimbra, analista ambiental do Instituto Chico Mendes de Conservação da Biodiversidade, ICMBio.
7: É uma ferramenta de manejo do fogo, utilizada com critérios técnicos, análises de risco, vulnerabilidades, critérios meteorológicos, topográficos. E aí, a partir disso, a gente também define o que é que a gente quer queimar, para evitar a propagação de incêndios.
6: A Floresta Nacional de Brasília é um dos espaços que costuma ser atingido por focos de incêndios durante o período da estiagem. Por isso, recebeu nesta quinta-feira uma queima prescrita como parte das ações de prevenção a incêndios, como destacou Hudson Coimbra, do ICMBio.
7: Dentro do Distrito Federal, elas são importantes para evitar os grandes incêndios que acontecem na época da estiagem, né, que vai se iniciar já agora.
6: A queima prescrita é executada por brigadistas, que fazem um monitoramento constante da área. Pode ser implementada em parques nacionais, reservas extrativistas e unidades de conservação em geral. Reportagem Márcia Fernandes.
0: E por falar em período de estiagem, o Instituto Nacional de Meteorologia emitiu um alerta de baixa umidade do ar.
1: Uma massa de ar seco se estende do interior da região Nordeste até grande parte do Centro-Oeste, além de áreas do interior das regiões Sudeste e Sul do país.
0: Segundo o Instituto, a baixa umidade deve permanecer até o domingo, dia 12 de julho.
1: Durante os períodos mais secos do dia, a umidade relativa pode ficar entre 20% e 30%, níveis que exigem atenção, principalmente para crianças, idosos e pessoas com doenças respiratórias.
0: Uma ferramenta digital para pequenos produtores e cooperativas do campo que simplifica o acesso a financiamentos.
1: É o simulador de crédito do PRONAF, o Programa Nacional de Fortalecimento da Agricultura Familiar.
0: A plataforma mostra linhas e condições de crédito que combinam com o perfil do produtor.
8: Se você é produtor rural e precisa de crédito, pode contar com uma ferramenta na hora de solicitar os recursos. É o simulador de crédito do PRONAF, uma ferramenta digital desenvolvida para ajudar agricultores familiares e cooperativas a identificarem quais linhas de crédito do PRONAF eles podem usar. É preciso responder algumas perguntas sobre a situação do agricultor, como renda familiar, localidade e objetivo do financiamento. Depois, são informadas as linhas de crédito e as condições de financiamento compatíveis com seu perfil e quais as instituições financeiras que operam em sua região. Vale ressaltar que o simulador não substitui a análise realizada pelas instituições financeiras e também não garante a contratação do crédito. A ferramenta é apenas informativa e busca facilitar o acesso às informações sobre o PRONAF antes do agricultor familiar buscar uma instituição financeira. Para simular o crédito, acesse simuladorpronaf.mda.gov.br. Daniele Popov para A Voz do Brasil.
1: Produtores que vivem no campo precisam validar o CAR, Cadastro Ambiental Rural de suas propriedades.
0: Cadastro é um registro público eletrônico nacional, obrigatório para todos os imóveis rurais.
9: Você que tem uma propriedade rural e já fez a inclusão dela no Cadastro Ambiental Rural, o CAR, não se esqueça de verificar se está tudo certinho. Veja na caixa de mensagens da Central do Proprietário Possuidor do CAR se você recebeu uma notificação para resolver alguma pendência. O órgão gestor do CAR enviou recentemente mensagens para mais de 845 mil proprietários. Para 500 mil, só falta responder se concordam com as informações já analisadas. Se você estiver nesse grupo e finalizar o processo, o seu CAR vai ficar em dia com o que prevê o Código Florestal, que é a lei que cuida desse assunto. Ter o Cadastro Ambiental Rural concluído é fundamental para acessar o crédito agrícola no sistema bancário. Então, não se esqueça de olhar a caixa de mensagens da Central do Proprietário Possuidor do CAR e ver se você recebeu uma notificação para resolver alguma pendência. O Cadastro Ambiental Rural é obrigatório para todos os imóveis rurais. Quando o processo for finalizado, sua propriedade será classificada como cumpridora das regras de proteção do meio ambiente. Se você ainda não fez o cadastro da propriedade rural no CAR, vá no site car.gov.br, escolha o estado e siga o passo a passo. Depois disso, é emitido um recibo de inscrição no CAR. Com esse recibo em mãos, você consegue acessar a central do proprietário possuidor com o seu login no gov.br. É nessa central que você acompanha

0: a situação de sua propriedade, os documentos e as análises feitas pelos técnicos. Reportagem Carlos Oliveira.
1: As inscrições para a PND, a Prova Nacional Docente, se encerram amanhã.
2: Por meio do Exame Nacional de Desempenho de Estudantes, a prova avalia os formandos em licenciaturas.
1: Mas professores já formados também podem fazer a PND, especialmente porque ela pode ser usada por governos estaduais e prefeituras como parte de seus processos seletivos para a contratação de docentes.
2: Nós conversamos com o secretário executivo do Ministério da Educação, Rodolfo Cabral, sobre a Prova Nacional Docente. Vamos ouvir. Secretário Rodolfo Cabral, muito bem-vindo à Voz do Brasil. A gente queria começar, então, explicando, né, para quem já é professor e quem está se formando agora, por que que é importante fazer a Prova Nacional Docente? Quais são os benefícios dela para esses profissionais?
3: Boa noite, Mariana, Luciano e os ouvintes da Voz do Brasil. A Prova Nacional Docente é um exame anual destinado a professores brasileiros interessados em utilizar os seus resultados em processos seletivos da rede de ensino. Então, ela vai ser utilizada para subsidiar os processos seletivos e concursos públicos realizados tanto no âmbito federal, estadual e municipal para ingresso na carreira docente da educação básica. É uma avaliação teórica que vai atestar se os participantes têm as competências essenciais para o exercício da docência em sala de aula. Ela é feita para 21 licenciaturas diferentes. Então, a pessoa vai fazer uma prova com a parte comum para todas as áreas, com 30 questões de formação docente e a parte discursiva, além de 50 questões específicas de cada área.
1: Secretária, ela foi criada inicialmente como um exame, né, para avaliar a formação dos formandos em licenciaturas. A ideia é medir aí o nivelamento dos cursos em todo o país e identificar possíveis defasagens de formação, é isso? O que pode ser feito a partir dessa constatação?
3: Isso, a PND funcionou conjuntamente com o ENAD das licenciaturas, né, sendo o ENAD somente para os formandos e a PND também para quem já se formou. Então, a ideia da PND é avaliar os formandos das licenciaturas por meio do ENAD, mas também quem se formou para garantir que esses professores possuam as competências essenciais para a docência. Então, além de avaliar as competências, né, ela vai subsidiar a formulação de políticas públicas voltadas à formação inicial e continuada dos professores. Então, a partir dos resultados do ENAD, se uma instituição ela tem resultados negativos, a gente vai abrir processos de supervisão no MEC para avaliar e melhorar a qualidade da formação dos nossos professores.
2: Agora, secretário, a prova também pode ser usada em processos seletivos, né? Como é que funciona isso? É possível que uma prefeitura, por exemplo, use os resultados da PND como um concurso?
3: Isso, é importante a gente ressaltar que, embora não seja um concurso e ela não substitua o processo seletivo da Secretaria de Educação, as secretarias elas podem usar a nota da PND como etapa de suas provas. Então, as redes de ensino, as secretarias estaduais, municipais, distrital de educação, elas fazem adesão junto ao MEC para usar a nota da PND em seus concursos e processos seletivos. Agora, para 2026, 2.031 redes de ensino fizeram adesão. Então, os resultados, e aí o professor faz essa prova da PND, e os resultados de cada exame têm validade de 3 anos, permitindo sua utilização em vários processos seletivos ao longo desse período.
1: Secretária, a prova nacional docente ocorre quantas vezes por ano? Por exemplo, quem perder essa oportunidade terá outra ainda em 2026?
3: Isso, a prova é anual. Então, quem não participar agora poderá se inscrever para a PND em 2027, em data ainda a ser definida. Então, quem estiver concluindo a licenciatura ou já estiver formado, é importante fazer a prova ainda esse ano. E aí ficar com essa nota disponível para os concursos públicos das redes que aderiram durante todo o período de 2026 e 2027.
2: Porque como o senhor disse, né, a prova tem validade por 3 anos aí.
3: Isso, quem não fez agora vai ter que aguardar a próxima PND em 2027.
2: Agora, onde que os interessados podem se inscrever e quanto é que custa a taxa de inscrição, secretário?
3: Os interessados podem se inscrever no sistema PND, no site do INEP, até o dia 10 de julho. E a taxa de inscrição custa R$ 85,00.
1: E quando serão as provas e quando saem os resultados?
3: As provas serão realizadas em todo o país no dia 20 de setembro. E o resultado final será divulgado em 15 de dezembro.
2: E aí a gente lembra também que na página do INEP, os interessados também podem acessar outras informações, né, secretário, sobre

0: pedidos excepcionais, enfim, recursos e todo o resto, qualquer outra parte que tenham interesse em saber sobre a prova.
1: Muito bem. Inclusive a formação, tá? Para os conteúdos, acesso aos conteúdos da prova, quem quiser estudar, se preparar, no site do INEP tem as matrizes de referência utilizadas pelo INEP para fazer a prova. Então o professor pode utilizar esses materiais para se preparar e estudar para obter um melhor resultado.
0: Ótimo. Muito bem, nós conversamos com o secretário executivo do Ministério da Educação, Rodolfo Cabral. Secretário, muito obrigada pela sua entrevista aqui à Voz do Brasil.
1: Muito obrigado, Mariana, Luciano. Um abraço aos ouvintes da Voz do Brasil.
2: Funcionando 24 horas por dia, 7 dias por semana, o Disque 100 oferece orientação em casos de violações dos direitos humanos.
0: Saiba mais com Pablo Mundim.
3: Violência física, psicológica ou sexual, abandono de pessoas idosas, trabalho infantil, racismo, discriminação contra pessoas com deficiência, população LGBTQIA+, povos indígenas, quilombolas ou qualquer outra forma de violação da dignidade humana. Seja qual for a situação, o Disque 100 é o canal para denunciar. Os canais do Ministério dos Direitos Humanos e da Cidadania registraram em 2024 mais de 657 mil denúncias de violações de direitos humanos. Mulheres, idosos e crianças formam o grupo de maior vulnerabilidade, com a maioria dos abusos ocorrendo na própria residência. Para combater qualquer tipo de violação que surgiu, diz que sem, defende Lara Magalhães, coordenadora do Disque 100.
4: Por ser muito abrangente, sempre que a pessoa tiver dúvida se determinada situação configura ou não uma violação, a orientação é procurar o Disque 100 para que a nossa equipe preste essas orientações e tire essas dúvidas.
3: Depois do registro, o caso é enviado aos órgãos competentes para apuração e adoção das medidas de proteção, explica a coordenadora Lara Magalhães.
4: Quanto mais acessam, mais a gente consegue garantir, ou ao menos proibir que essas violações perdurem.
3: O atendimento é gratuito, sigiloso e está disponível 24 horas por dia, 7 dias por semana. Reportagem Pablo Mundim.
2: Teve início essa semana um atendimento no Previpar com a moradores da região norte.
0: Podem ser beneficiados moradores de comunidades ribeirinhas ou isoladas, indígenas e quilombolas.
2: Atualmente existem 7 unidades móveis flutuantes. 3 vão atender o estado do Amazonas, 3 o estado do Pará e 1 o estado de Rondônia.
0: A chefe do Serviço de Gerenciamento de Unidades Móveis Flutuantes do INSS, Karine Furtado, fala dos serviços oferecidos.
5: Os serviços oferecidos pelo Previpar são praticamente os mesmos de uma agência física do INSS. Os principais são salário maternidade rural, aposentadorias, pensão por morte e benefício de prestação continuada, o BPC, que é um benefício assistencial para idosos e pessoas com deficiência de baixa renda. Também são oferecidas perícias médicas e avaliações sociais, além de emissão de extratos, consulta de tempo de contribuição e orientações gerais.
2: Os atendimentos vão até 18 de dezembro.
0: O calendário de atendimentos está em gov.br/INSS.
2: Julho é mês de férias e muita gente aproveita o descanso para viajar com a família.
0: E muitas famílias brasileiras contam com integrantes de 4 patas.
2: Uma pesquisa sobre o turismo pet friendly quer entender as principais dificuldades enfrentadas pelos tutores e empreendimentos.
6: O professor Pedro Henrique Ambrósio Rodrigues, de Florianópolis, já perdeu as contas de quantas viagens fez. Mas independente do roteiro, sempre pega a estrada com seus pets do lado. A que tem mais quilômetros rodados é Frida, uma bulldog francesa que chegou em sua vida há 11 anos. Depois vieram o Bartô, sem raça definida, e um Chihuahua, para se aventurarem por diversos destinos brasileiros.
7: A gente sai de Florianópolis e vai para Franca, e por 2 vezes a gente foi para Minas Gerais, então passou por Ouro Preto, Trindade, Paraty, São João del Rei, Curitiba, Rio de Janeiro, Campos dos Goytacazes, tudo que tiver no meio do caminho a gente faz. As viagens são planejadas em cima do fato dos cachorros estarem conosco.
6: Uma pesquisa online pretende mapear os principais desafios do turismo pet friendly no país. Por um lado, quer entender as dificuldades enfrentadas pelos viajantes na hora de pegar a estrada. Por outro, busca conhecer os desafios de empresários do setor, como donos de hotéis e de restaurantes que recebem clientes de 4 patas. A supervisora de eventos e reservas de um hotel em Goiânia, no estado de Goiás, Kathleen Neves, menciona alguns serviços personalizados para atender esse público.

0: hoje os nossos serviços exclusivos são um tapete higiênico, uma manta com a nossa logo, um sachê de petisco para que ele possa se alimentar enquanto estiver conosco e saquinhos para coleta de fezes também.
1: O mapeamento servirá de base para a criação de um manual de boas práticas do segmento. O prazo para participar vai até amanhã, 10 de julho. E o formulário pode ser acessado na página do Ministério do Turismo na internet, no endereço gov.br/turismo. Reportagem Natália Koslick.
2: Um voo cancelado, bagagem danificada ou extraviada, mudança de horários pela companhia aérea.
3: O passageiro que vive essas situações tem um canal para registrar e tentar resolver a queixa.
2: É o ANAC Passageiro.
4: As viagens de avião fazem parte da rotina do empresário gaúcho Renato Correa, que a cada dia da semana está em uma cidade diferente por causa dos compromissos profissionais. Com a vida na ponte aérea, é difícil não se deparar com problemas.
5: De uma forma ou outra, a gente acaba tendo problema com voo atrasado, voo cancelado, questões climáticas que acabam influenciando na nossa dinâmica e na nossa agenda diária. Problemas eu tive são vários repetitivos que são de perda de conexão por questão de atraso.
4: Passageiros que enfrentarem problemas com companhias aéreas podem registrar reclamações por meio da plataforma ANAC Passageiro. O acesso é gratuito e pode ser feito por qualquer cidadão com uma conta gov.br nível prata ou ouro. Após o registro, a manifestação é encaminhada à companhia aérea responsável, que deve responder em até 10 dias corridos. O superintendente de acompanhamento de serviços aéreos da Agência Nacional de Aviação Civil, ANAC, Adriano Miranda, destaca os tipos de registros que a plataforma tem recebido.
6: O principal problema mais reclamado são alterações ou cancelamentos pela própria empresa aérea antes da viagem, né? Então, o passageiro é comunicado ali que seu voo foi alterado, que seu voo foi cancelado, né? Em segundo lugar, o atraso ou cancelamento na data da viagem, aquela situação contingencial. O terceiro ponto mais reclamado é bagagem, por exemplo, bagagem danificada, bagagem extraviada.
4: Durante o atendimento, passageiro e empresa podem trocar informações diretamente pela plataforma até a conclusão da solicitação. O usuário pode ainda consultar dados sobre o volume de reclamações, os principais assuntos registrados e o índice de atendimento das companhias aéreas. O acesso à plataforma é feito pelo site anac.gov.br ou pelo gov.br/anac, clicando em passageiro. Reportagem Graziele Bezerra.
3: Estão abertas até 3 de agosto as inscrições para a chamada Universal 2026, que vai financiar projetos de pesquisas científicas, tecnológicas e de inovação desenvolvidas por instituições brasileiras.
2: Pelo menos 30% dos recursos serão destinados a instituições de pesquisa das regiões Norte, Nordeste e Centro-Oeste.
3: O resultado final está previsto para 4 de dezembro.
2: As propostas devem ser submetidas exclusivamente pela internet por meio do formulário disponível no site carloschagas.cnpq.br.
3: E essas foram notícias do governo federal.
2: Fique agora com as notícias do Poder Judiciário e do Congresso Nacional. Boa noite.
3: Boa noite e até amanhã.
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9: Inquérito do Banco Master. STF autoriza busca e apreensão contra Thiago Miranda.
10: STJ entende que plano de saúde deve cobrir cirurgia de feminização facial em mulheres trans.
9: Justiça determina que o SUS forneça sonda Bottom para alimentação de pacientes pediátricos em Uberlândia, Minas Gerais.
10: Boa noite, eu sou Marcela Luiz.
9: E eu sou Walter Lima.
10: Supremo Tribunal Federal autoriza busca e apreensão contra Thiago Miranda após pedido da Polícia Federal.
9: A decisão é do ministro André Mendonça, relator do inquérito sobre o Banco Master no STF. Marta Ferreira.
11: Thiago Miranda é dono de uma agência de publicidade que mantinha relação com o ex-banqueiro Daniel Vorcaro, dono do Master, e teria atuado em uma ação coordenada de influenciadores nas redes sociais para atacar a credibilidade do Banco Central. De acordo com a Polícia Federal, os ataques se deram após o Banco Central negar a compra do Master pelo Banco de Brasília e liquidar o Banco de Vorkaro.
12: As investigações apuram ainda a atuação de possível organização criminosa dedicada à intimidação de jornalistas, ao monitoramento ilícito de pessoas ligadas a autoridades públicas, a obtenção indevida de informações sigilosas e a adoção de medidas destinadas a interferir em investigações criminais.
11: Na decisão, Mendonça afirmou que os elementos analisados apontam que Thiago Miranda desempenhava papel central nessas iniciativas, sendo o principal responsável por realizar pesquisas e levantamentos acerca da vida privada da jornalista em questão. Ainda de acordo com as conversas analisadas, Thiago Miranda costumava informar o andamento das buscas, relatar sobre a análise de processos judiciais antigos e coordenar a mobilização de equipe dedicada a localizar informações que pudessem ser consideradas sensíveis ou comprometedoras para a jornalista.
10: O plano de saúde deve custear cirurgias em mulheres trans para dar aos traços faciais a aparência feminina.
9: Para o STJ, esses procedimentos não se enquadram nas exceções previstas na lei que regulamenta os planos de saúde. Fátima Uchoa.
2: A decisão da terceira turma do STJ manteve a determinação para que uma operadora de plano de saúde autorizasse a cirurgia de feminização facial no processo transexualizador, como reconstrução craniana e rinoplastia reparadora de uma beneficiária que já havia feito o procedimento de redesignação sexual. Segundo a relatora ministra Nancy Andrighi, os procedimentos foram indicados pelo médico da paciente e não incluiriam tratamento experimental nem teriam caráter estético, sendo imprescindíveis para adequar a identidade de gênero da paciente e preservar o bem-estar psicológico dela.
10: Agente de aeroporto de Confins, em Minas Gerais, tem jornada de trabalho equiparada à de colegas da Pampulha.
9: A decisão é do Tribunal Superior do Trabalho, Marla Lacerda.
13: Uma empresa de serviços aeroportuários vai ter de pagar horas extras a uma agente de proteção do aeroporto de Confins. A trabalhadora cumpria jornada de 42 horas semanais, enquanto colegas de função no aeroporto da Pampulha, de menor movimento, trabalhavam 36 horas por semana. Para o TST, a diferenciação da jornada com a mesma remuneração diz respeito ao princípio da isonomia.
10: Justiça determina que o SUS forneça sonda Bottom para alimentação de pacientes pediátricos em Uberlândia, Minas Gerais.
9: Esse tipo de sonda é um dispositivo de silicone que fica na região do abdômen do paciente e diminui os casos de refluxo. Vanessa Pereira.
14: A ação teve início após o MPF receber reclamações de famílias que enfrentavam dificuldades para conseguir a sonda Bottom no SUS. Agora, segundo a decisão, a União tem até 6 meses para incluir o equipamento no sistema de gerenciamento do SUS. Já o governo de Minas Gerais e o município de Uberlândia devem garantir o fornecimento das sondas Bottom para os pacientes pediátricos.
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10: Uma boa noite.
9: E até amanhã.

0: Sou Paula Groba.
1: Eu sou Humberto Pinheiro.
0: E estes são os destaques de hoje do Jornal do Senado, que começa agora.
1: Senado aprova MP que destina recursos das metes à Polícia Federal.
0: Comissão aprova mais proteção a pessoas com deficiência vítimas de crimes.
1: Avança projeto que pune empresas de telemarketing por ligações indesejadas.
0: Boa noite.
1: Boa noite.
0: Parte do dinheiro arrecadado pelas casas de apostas esportivas poderá ser usado no combate ao crime organizado.
1: O Senado aprovou uma medida provisória que destina um percentual do lucro das betes ao fundo da Polícia Federal. Agora, o texto segue para a sanção presidencial. Repórter Douglas Castilho.
2: Após o pagamento dos impostos devidos.

0: válidos e dos prêmios das apostas, as operadoras das bets deverão destinar 3% do valor obtido a esse fundo. Porém, esse índice só será devido a partir de 2028, passando por uma transição anual gradual de 1%. O senador Isalci Lucas, do PL do Distrito Federal, argumentou que o direcionamento do montante serve como um mal menor diante dos efeitos negativos das bets.
1: O ideal é que não tivesse bets, porque por mais maior percentual, não vale a pena. Realmente o estrago com relação às bets é muito grande. Então, agora, é óbvio, como existe, está regulamentado, é muito importante destinar realmente parte desse recurso para saúde, também para segurança, para todas essas áreas, exatamente, porque qualquer percentual não recupera o que se vai gastar com a saúde com relação a isso.
0: A verba será obrigatoriamente utilizada na modernização de equipamentos da Polícia Federal, no pagamento por horas e atividades extraordinárias e no custeio de planos de saúde da corporação. Além disso, o Ministério da Justiça e Segurança Pública poderá estender a cobertura dessas despesas médicas também para os agentes da Polícia Rodoviária Federal e da Polícia Penal Federal. O texto agora vai à sanção presidencial.
2: E avançou no Senado o projeto que autoriza a Agência Nacional do Petróleo a acessar dados fiscais de distribuidores e revendedores de combustíveis.
3: A medida visa combater a adulteração desses produtos. Repórter César Mendes.
4: O objetivo da proposta, já aprovada na Câmara dos Deputados, é melhorar a fiscalização, condicionando as concessões de atividades regulamentadas pela ANP à autorização prévia para que a agência acesse os dados fiscais das empresas do setor. Quem já possui a outorga de funcionamento terá que providenciar essa autorização para continuar atuando. Relator da matéria, o senador Dr. Irã, do Progressistas de Roraima, destacou que a medida vai facilitar a detecção de adulterações, assegurando maior integridade no mercado de combustíveis.
5: Empresas que adulteram combustíveis garantem ilicitamente a redução de seus custos de produção e passam a ter vantagem competitiva em relação às que atuam honestamente.
4: O texto determina que a ANP assuma os custos do acesso aos dados das empresas sem ônus para o fisco e seguiu para a análise da Comissão de Infraestrutura.
2: Uma subcomissão do Senado aprovou o relatório de diligência externa em Boa Vista, Roraima, em maio de 2026, que verificou a situação em que vive o povo Yanomami.
3: O documento traz um diagnóstico sobre a saúde, a segurança e a governança na região e aponta que, apesar de avanços na repressão ao garimpo ilegal, o território ainda enfrenta graves gargalos logísticos e estruturais. Repórter Bruno Lourenço.
6: Relatório aprovado pela subcomissão do Senado, que acompanha a situação de perto, revela que a quase totalidade do atendimento de saúde na região ainda depende exclusivamente de aviões e helicópteros, o que encarece e dificulta as ações de socorro. A presidente do colegiado, senadora Damares Alves, do Republicanos do Distrito Federal, defendeu uma ação conjunta de entidades brasileiras e internacionais, principalmente no combate ao garimpo ilegal, para assegurar direitos das populações indígenas.
7: Capaz de consolidar os avanços obtidos com a desintrusão e fortalecer de forma duradoura as políticas públicas voltadas à proteção e à garantia dos direitos dos povos Yanomami e Yekuana.
6: A subcomissão formalizou uma série de pedidos de providências a ministérios e propôs um pacote legislativo focado no agravamento de penas para crimes ambientais em terras indígenas, adaptação de prazos processuais para áreas remotas, fortalecimento da FUNAI, integração de políticas sociais e adaptação do acesso a benefícios sociais.
2: E a Comissão de Direitos Humanos aprovou um projeto que aumenta a proteção para pessoas com deficiência vítimas de crimes. A proposta torna esse tipo de crime uma circunstância agravante, com penas maiores para quem se aproveita da vulnerabilidade da vítima.
3: Hoje, o aumento de pena previsto na legislação está ligado a agressões ocorridas em escolas. O relatório lido pelo senador Paulo Paim, do PT do Rio Grande do Sul, amplia essa proteção em casos de lesão corporal e reforça a punição também em outros locais. Agora, o projeto segue para análise da Comissão de Constituição e Justiça.
2: Ligações indesejadas de telemarketing e as cobranças feitas para quem nem é devedor podem estar com os dias contados. A Comissão de Fiscalização e Controle aprovou em decisão terminativa um projeto que obriga as empresas a identificarem claramente o número das chamadas e a respeitarem o pedido de bloqueio feito pelo consumidor.
3: O texto também cria um cadastro para evitar fraudes e ligações repetidas para pessoas que não têm relação com a dívida. Quem descumprir as regras poderá pagar multa de até 50 mil.

proposta segue para análise da Câmara dos Deputados. O relator da proposta, senador Laércio Oliveira, do PP de Sergipe, afirmou que o objetivo é combater práticas abusivas de telemarketing.

0: rotina, o nosso bem-estar, o nosso conforto, e a gente precisa dar um basta nisso.
1: E a presidência da República vetou parcialmente o projeto que mudava o símbolo de acessibilidade no Brasil. Com o veto, o símbolo vai continuar sendo uma pessoa em cadeira de rodas.
2: A intenção da mudança era incluir outros tipos de deficiência. Os detalhes com o repórter Márcio Maturana.
3: O governo argumentou que mudar o símbolo já muito conhecido por uma imagem criada em 2015 pelas Nações Unidas poderia criar barreiras adicionais a quem se pretendia beneficiar e que a mudança não teve participação das organizações representativas das pessoas com deficiência. A senadora Mara Gabrilli, do PSD de São Paulo, explicou que a intenção da mudança era incluir outros tipos de deficiência.
4: É como dizer para a sociedade, a acessibilidade vai além da mobilidade. É sobre garantir mais autonomia e respeito para todas as pessoas com deficiência.
3: Outros trechos do projeto, como a ampliação dos locais obrigatórios para sinalização, foram mantidos e transformados na Lei 15.459. Agora, o veto parcial precisa ser analisado pelo Congresso Nacional, podendo ser mantido ou derrubado.
1: O programa Jovem Senador já definiu os 27 estudantes que vão participar da Semana de Vivência Legislativa em agosto no Congresso Nacional.
2: A última vaga ficou com um aluno do Distrito Federal, vencedor da etapa local, com uma redação sobre democracia nas redes sociais. Repórter Henrique Nascimento.
5: Os 27 estudantes foram selecionados para o Jovem Senador 2026, programa que permite aos alunos conhecer de perto o funcionamento do Congresso Nacional. A última vaga ficou com Caleb Gomes, do Centro de Ensino Médio de Taguatinga Norte, no Distrito Federal. O tema da redação deste ano foi Democracia nas Redes Sociais, como construir um debate saudável.
6: Assim que saiu o tema, eu já comecei a pensar em várias coisas. Eu sei que o raciocínio ele foi vindo ao longo do processo de criação da redação, eu tentei ser o mais verdadeiro possível sobre a minha opinião.
5: Durante a Semana de Vivência Legislativa, os jovens senadores vão ocupar cadeiras no plenário e nas comissões e apresentar propostas que podem virar projetos de lei. O senador Paulo Paim, do PT do Rio Grande do Sul, destacou a importância da participação dos jovens.
7: Agir hoje na esperança de que as iniciativas atuais nos assegurem um futuro melhor é missão de todos nós, não importa a idade. Que elas se traduzem em entusiasmo e paixão pelo trabalho legislativo.
5: Ao longo de 14 edições, o jovem senador já mobilizou mais de 2 milhões de estudantes.
2: Com edição de Paulo Agrova e trabalhos técnicos de Eliseu Caires, o Jornal do Senado fica por aqui. Acompanhe agora as notícias da Câmara dos Deputados. Boa noite.
1: Boa noite e até amanhã.
8: Jornal Câmara dos Deputados. Comissão da Câmara proíbe a aposentadoria como punição aos magistrados.
9: Plenário torna permanente incentivo fiscal para empresas de reciclagem.
8: Parlamentares defendem propostas em defesa de segmentos vulneráveis.
9: Boa noite. Projeto de Maurício do Vôlei, do PL de Minas Gerais, promete fortalecer mecanismos de combate ao abandono afetivo e material de crianças e adolescentes. O texto amplia os deveres dos pais e responsáveis quanto ao cuidado, à convivência familiar e assistência emocional.
8: Maurício do Vôlei explica que o projeto cria medidas de proteção como acompanhamento psicossocial, mediação familiar e orientação aos responsáveis. Para ele, a iniciativa garante o desenvolvimento saudável de crianças e adolescentes.
9: Rubens Ottoni, do PT de Goiás, é relator de proposta que obriga companhias aéreas a transportar gratuitamente equipamentos usados por pessoas com deficiência. Ele explica que o projeto determina que cadeiras de rodas, próteses e outros itens essenciais sigam preferencialmente na cabine.
8: O Mesotone aponta que, quando o transporte na cabine não for possível, os equipamentos deverão seguir no compartimento de carga, com prioridade, identificação e proteção adequada. O parlamentar alerta que a medida também prevê indenização ação imediata em caso de dano ou extravio.
9: Alencar Santana, do PT de São Paulo, defende a urgência de projeto que inclui a misoginia no Código Penal, criminalizando injúrias e agressões motivadas pelo preconceito contra as mulheres. Ele

0: fala que o parlamento precisa dar uma resposta diante do avanço dos índices de feminicídio no país.
1: Alencar Santana ressalta que a matéria já pode ser votada no plenário. Ele defende a punição rigorosa contra qualquer tipo de discriminação ou violência de gênero. O legislador acredita que a tipificação legal assegura a proteção integral e o respeito aos direitos das cidadãs brasileiras.
0: Justiça. Avança na Câmara a proposta que proíbe a aposentadoria compulsória de juiz como forma de punição. A repórter Paula Bittar acompanhou a votação.
2: A Comissão de Constituição e Justiça da Câmara aprovou uma proposta que acaba com a chamada aposentadoria compulsória de membros do Poder Judiciário como forma de punição. A proposta mantém a previsão de que o ato de remoção ou de disponibilidade do magistrado por interesse público deverá ser fundado em decisão por voto da maioria absoluta do respectivo tribunal ou do Conselho Nacional de Justiça, mas acrescenta que a suspensão poderá ser de até 90 dias e a disponibilidade poderá ser de até 2 anos. Ainda de acordo com o texto, concluído o processo administrativo disciplinar, o tribunal ou o Conselho Nacional de Justiça, quando couber a pena de perda do cargo em decisão por voto de 2/3 de seus membros, deverá representar ao Ministério Público no prazo de 30 dias para propor a ação judicial. Nesse caso, o magistrado deve ser afastado das funções com vencimentos proporcionais até o trânsito em julgado da sentença. Se a decisão for pelo arquivamento da representação ou se a ação judicial for julgada improcedente em decisão definitiva, o magistrado retorna às suas funções com o pagamento da diferença das verbas remuneratórias e a contagem do tempo de serviço para todos os fins. O Ministério Público deve se pronunciar sobre a representação no prazo de 90 dias. O relator na comissão, deputado Helder Salomão, do PT do Espírito Santo, elogiou a iniciativa da proposta.
3: A sociedade brasileira há muito reivindica o fim desse privilégio que hoje nós conhecemos como aposentadoria compulsória, que ao invés de ser um castigo, como deveria ser, ou uma punição, melhor dizendo, acaba sendo um prêmio para quem pratica ilícitos e crimes no exercício da magistratura.
2: A deputada Bia Kicis, do PL do Distrito Federal, compartilhou dessa opinião.
4: Você premiar alguém que abusou do cargo, que cometeu crimes e que é afastado, aposentado compulsoriamente com a sua remuneração integral. Isso é um tapa na cara do brasileiro.
2: A proposta que acaba com a chamada aposentadoria compulsória de membros do Poder Judiciário como forma de punição ainda precisa ser analisada por uma comissão especial que deverá ser criada para esse fim e depois segue para a apreciação do plenário, onde precisará ser votada em 2 turnos. Da Rádio Câmara, de Brasília, Paula Bittar.
1: Trabalho. Pastor Sargento Isidório do Avante da Bahia defende a aprovação pelo Senado do projeto que institui a escala de trabalho 5x2. Segundo ele, a medida garante mais qualidade de vida aos trabalhadores, permitindo mais convivência familiar e tempo para cuidar da saúde.
0: Pastor Sargento Isidório também cobra a aprovação da proposta que trata dos direitos dos agentes comunitários de saúde e de combate às endemias. Ele afirma que a matéria representa uma medida de justiça para a categoria, destacando a mobilização dos profissionais em defesa da pauta.
1: Júnior Amaral, do PL de Minas Gerais, critica projeto da Prefeitura de Itajubá, que cria regras locais para o transporte por aplicativo no município. O deputado afirma que a proposta gerou mobilização de trabalhadores por prever punições e exigências que podem dificultar a atividade.
0: Júnior Amaral argumenta que a Prefeitura extrapola sua competência ao tentar regulamentar pontos que seriam de responsabilidade do Legislativo Federal. O parlamentar sustenta que as regras podem afetar a renda de motoristas e entregadores que dependem dos aplicativos para trabalhar.
1: Desenvolvimento Regional. Hildo Rocha, do MDB do Maranhão, cobra a votação de PEC que inclui entidades municipais entre os legitimados para propor ações diretas de inconstitucionalidade. Ele argumenta que a medida corrige uma distorção ao garantir a municípios prerrogativas já asseguradas a estados e à União.
0: Hildo Rocha critica a resistência de líderes partidários à votação da proposta. O parlamentar sustenta que entidades como a a Confederação Nacional de Municípios e a Frente Nacional de Prefeitos devem ter legitimidade para representar os interesses das cidades perante o STF.
1: Paulo Guedes, do PT, agradece ao governo federal pelos investimentos destinados ao norte de Minas Gerais. O congressista destaca a renovação da frota do SAMU, a destinação de recursos para hospitais e a construção de novas unidades de saúde.
0: Paulo Guedes também menciona ações voltadas aos pequenos municípios, como construção de creches, entrega de equipamentos de saúde e melhorias na infraestrutura. Segundo ele, os investimentos devem impulsionar o desenvolvimento econômico e a geração de empregos.
1: Votação. A Câmara aprovou o fim da cobrança por consumo mínimo de água e esgoto. A repórter Daniela Lessa explica como deve funcionar o sistema de cobrança.
5: O plenário da Câmara dos Deputados aprovou o projeto que acaba com a cobrança de consumo mínimo nos serviços de abastecimento de água e esgoto. O projeto foi apresentado pelo deputado Carlos Jordi, do PL do Rio de Janeiro, e altera a lei do marco legal do saneamento básico. Pelo texto aprovado, a tarifa de água passará a ser formada por duas partes. A primeira será uma parcela fixa, chamada de tarifa básica, para remunerar a oferta e a manutenção do serviço. A segunda parte será uma parcela variável, calculada conforme o volume efetivamente consumido. Na prática, a proposta impede que o consumidor pague por um volume mínimo de água que não usou. A mesma lógica valerá para o esgoto sanitário. Relator da proposta, o deputado Kim Kataguiri, do Missão de São Paulo, deu exemplo de como a proposta irá funcionar na prática.
6: Que é como se você entrasse no bar e aí tivesse R$50 de consumação. O cara que consumiu paga 50, o cara que não consumiu paga 50 também. É assim que funciona hoje a tarifa de água. O que a gente quer fazer é o seguinte: bom, você que não consumiu nada, você vai pagar ali pela cadeira que você sentou, pelo garçom que te deu oi, então você vai pagar R$15. Aí o cara que consumiu vai pagar os R$15 mais aquilo que ele consumiu. Basicamente a gente está mudando a estrutura para dar mais justiça para as tarifas, principalmente para aquele consumidor que acaba pagando pelo consumo dos outros.
5: O relator disse também que o serviço de saneamento tem custos fixos importantes, como manutenção de redes e estações de tratamento. Por isso, o texto aprovado não elimina toda a cobrança fixa. Favorável ao projeto, o deputado Tarcísio Mota, do PSOL do Rio de Janeiro, defendeu também que essa tarifa básica não seja elevada, considerando que o acesso à água é um direito básico das pessoas.
7: Mas esse projeto vai no caminho correto de garantir à população que ela não continue a pagar essa tarifa mínima que ele vai pagar independente de quanto consumiu. Contudo, é preciso colocar uma trava para que a parte fixa não supere e não seja muito grande, onerando ainda mais o consumidor final, porque água é direito, água é vida, água não é mercadoria.
5: O projeto que acaba com a cobrança de consumo mínimo nos serviços de água e esgoto agora será analisado no Senado. Da Rádio Câmara de Brasília, Daniele Lessa.
1: Transportes.
0: Josivaldo JP, do União do Maranhão, apresentou projeto que obriga órgãos de trânsito a disponibilizar medidores de glicose em operações de fiscalização. Ele explica que alterações no nível de açúcar no sangue podem causar sintomas confundidos com embriaguez, levando a abordagens inadequadas.
1: Josivaldo JP ressalta que o teste só poderá ser realizado com consentimento do condutor. Ele acrescenta que o projeto prevê treinamento para que agentes identifiquem sinais de alteração glicêmica, acionando atendimento médico quando houver risco à saúde. Consumidor.
0: Caroline de Tone, do PL de Santa Catarina, apresentou um projeto que inclui os gastos com vacinas entre as despesas dedutíveis do imposto de renda da pessoa física. De acordo com a deputada, a medida amplia o benefício já concedido a outras despesas médicas.
1: Caroline de Tone argumenta que a proposta incentiva a prevenção de doenças. Ela acredita que o projeto promove justiça fiscal e contribui para a redução dos custos do poder público com tratamentos que poderiam ser evitados por meio da vacinação. Saúde.
0: Como Comissão de Saúde aprova projeto que proíbe a venda e o uso do chumbinho no Brasil. A repórter Sofia Peçanha tem mais detalhes.
8: A Comissão de Saúde aprovou o projeto que proíbe desde a venda até a utilização do chumbinho em todo o país. A proposta altera a Lei de Crimes Ambientais, com o objetivo de proibir o uso da substância tóxica como método de controle de pragas em áreas urbanas e rurais. Pelo texto, fica proibido em todo o território nacional o porte, a venda, a fabricação e a utilização para qualquer finalidade do chumbinho. Além disso, a proposta garante a segurança da população, a proteção do meio ambiente e a preservação da vida animal, refletindo um compromisso com a saúde pública.

0: e a sustentabilidade ambiental. O projeto sugere que os poderes públicos federal, estaduais, distritais e municipais aprimorem a fiscalização e desenvolvam políticas de conscientização, como explicou o deputado Clodoaldo Magalhães, do PV de Pernambuco, relator na comissão.
1: Fortalecer também com campanhas de conscientização para que a população, a sociedade como um todo, tenha consciência dos perigos e dos riscos do envenenamento humano, animal e também da contaminação dos mananciais através desse produto que é tão nocivo à saúde humana, animal e ambiental.
0: A substância tóxica Aldicarb, conhecida popularmente como chumbinho, é extremamente tóxica e perigosa para a saúde humana. A ingestão acidental, mesmo em pequenas quantidades, pode levar a envenenamentos graves e fatais. Por isso, o deputado Marcelo Queiroz, do PSDB do Rio de Janeiro, autor do projeto, ressaltou no texto que a medida se faz necessária devido aos graves riscos que o uso indiscriminado desse produto representa para a saúde pública, o meio ambiente e os animais domésticos e selvagens. Em caso de descumprimento da lei, a proibição poderá ser de multa em, no mínimo, 5 salários mínimos, além das demais penalidades previstas em lei. Agora, o projeto que proíbe desde a venda até a utilização do chumbinho em todo o país segue para análise na Comissão de Constituição e Justiça. Da Rádio Câmara de Brasília, Sofia Peçanha.
2: Márcio Arruda, do PCdoB do Ceará, defende a regulamentação das plataformas de streaming para garantir mais proteção ao setor audiovisual. Ele afirma que a medida é necessária para fortalecer a produção nacional, ampliar a geração de empregos e valorizar a cultura brasileira.
3: O parlamentar acredita que a legislação precisa acompanhar as mudanças do mercado, hoje dominado pelos serviços de streaming. Para Inácio Arruda, a regulamentação deve assegurar regras para o setor e preservar o espaço da produção audiovisual do país.
2: Meio ambiente. O plenário da Câmara aprovou um projeto que aumenta e torna permanente incentivo fiscal para empresas de reciclagem. O repórter Antônio Vital acompanhou a votação.
4: O plenário da Câmara aprovou o projeto que torna permanente e aumenta os incentivos fiscais para indústrias de reciclagem. O projeto altera uma lei de 2021 que autoriza empresas do setor tributadas com base no lucro real a abaterem 1% do imposto devido em troca de investimentos em projetos que estimulem a cadeia produtiva na reciclagem. Esse incentivo fiscal tem validade de apenas 5 anos, ou seja, termina em 2026. O projeto aprovado torna o incentivo fiscal permanente, sem prazo para acabar. Além disso, aumenta de 1% para 5% o limite de dedução do imposto de renda para as empresas do setor. O relator, deputado Arnaldo Jardim, do Cidadania de São Paulo, acatou parcialmente sugestão do PT e definiu que o incentivo fiscal é depender da previsão orçamentária. O líder do governo na Câmara, deputado Paulo Pimenta, do PT do Rio Grande do Sul, queria que o valor máximo do incentivo fosse definido anualmente pelo Poder Executivo, o que não foi aceito pelo relator. Para o relator, Arnaldo Jardim, aumentar o incentivo fiscal para as empresas de reciclagem pode estimular mais investimentos.
5: Hoje ainda nós temos a triste realidade de ter no Brasil uma coleta absolutamente, muitas vezes, desumana e temos, por outro lado, uma grande presença ainda de lixões no nosso país. Portanto, é o que recomenda fomentar a reutilização, o tratamento e a reciclagem de resíduos sólidos, até em sintonia com o direito ao meio ambiente equilibrado.
4: Em 2024, cerca de 7 milhões de toneladas de resíduos secos foram destinados à reciclagem no Brasil, o que representa menos de 9% dos resíduos gerados, segundo a Associação Brasileira de Resíduos e Meio Ambiente. O relator defendeu o aumento do incentivo como maneira de aproximar a indústria de reciclagem dos benefícios já recebidos por outros setores da economia, como da cultura e esporte, que permitem dedução de até 4% do imposto devido. Foi o que disse também o deputado Carlos Gomes, do Republicanos do Rio Grande do Sul, ex-catador e autor do projeto que deu origem à lei de incentivo à reciclagem.
6: Justiça e paridade. As três leis de incentivos do país, que é a Rouanet, cultura, ao esporte e agora da reciclagem, fazendo justiça a esses mais de 1 milhão de trabalhadores que todos os dias estão dentro de um galpão, colocando a mão em resíduos que quase ninguém quer triar e poder assim ter recursos para mudar a realidade do seu trabalho, aumentar a renda, fazer a economia circular prosperar nesse país.
4: O projeto que torna permanente e aumenta os incentivos fiscais para a indústria de reciclagem seguiu para análise do Senado. Da Rádio Câmara de Brasília, Antônio Vital.

0: Sargento Faúr do PL defende a ampliação do policiamento nas rodovias e divisas do Paraná para impedir a entrada de criminosos e o tráfico de drogas no estado. Ele afirma que é preciso aumentar o efetivo da Polícia Militar diante da defasagem de servidores nas ruas.
1: Para Sargento Faúr, a redução dos índices de criminalidade depende da valorização salarial e de incentivos estruturais para os operadores da segurança pública. Ele propõe a construção de presídios de segurança máxima que proíbam benefícios como visitas íntimas a detentos de alta periculosidade.
0: Hélio Lopes, do PL do Rio de Janeiro, apresentou o projeto que zera o imposto de importação sobre armas de fogo adquiridas por militares, policiais e outros agentes de segurança pública. O deputado explica que a proposta vale para profissionais da ativa, aposentados e militares da reserva ou reformados.
1: Segundo Hélio Lopes, a medida facilita o acesso dos agentes a equipamentos importados, mais modernos e adequados às suas atividades. O projeto mantém ainda exigências de registro, comprovação funcional, rastreabilidade e fiscalização do armamento pelos órgãos competentes.
0: Adilson Barroso é um dos autores de PEC que admite, em caráter excepcional, a redução da maioridade penal para casos de crimes hediondos e de crueldade extrema contra pessoas e animais. Ele aponta que a responsabilização depende de avaliação individualizada.
1: Para Adilson Barroso, a medida busca dar resposta mais efetiva a crimes como estupro, latrocínio, tortura e homicídio. O parlamentar garante que a PEC mantém o respeito ao devido processo legal, a ampla defesa e a condição de pessoa em desenvolvimento.
0: Felipe Beccari, do Podemos de São Paulo, é um dos autores do projeto que cria o crime para quem organiza e transmite práticas de maus-tratos a animais por meio de comunidades virtuais. A proposta também pune quem financia ou incentiva esse tipo de conteúdo na internet.
1: Felipe Beccari entende que a medida busca combater grupos que divulgam atos de crueldade contra animais, inclusive mediante pagamento. O texto prevê ainda penas maiores nos casos em que houver lucro com a prática ou morte do animal divulgada em redes sociais.
0: Paulinho da Força, do Solidariedade de São Paulo, é autor de projeto que aumenta a pena para furtos e roubos cometidos por criminosos que se passam por prestadores de serviço ou utilizam falsa identificação profissional.
1: O deputado explica que a pena para furto qualificado passaria a variar de 4 a 10 anos de prisão e a de roubo qualificado de 8 a 14 anos. Paulinho da Força afirma que a ideia é proteger a confiança da população em profissionais legítimos e reforçar a segurança pública.
0: Termina agora o Jornal Câmara dos Deputados, produzido pela Rádio Câmara, com trabalhos técnicos de Everson Urani e apresentação de José Carlos Andrade e Márcio Aquilissardi. Uma boa noite para você.
1: Uma ótima noite. A Voz do Brasil volta amanhã. 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
2: 8:18.

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